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0: Rammstein sagen.
1: Nein.

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Manuel,

Thank you.

0: Não
1: vou ver nada. Vá. Não vais ver as duas coisas ao mesmo tempo.
0: Ai, é o Rui. Eu sei que é mais
1: difícil. Anda, anda.
0: Eu tenho
1: mesmo
0: uma
1: espada,
0: até
1: de
2: abrigar
1: uma. Pronto, eu ofereço. Agora que é para usar
0: limpiando. Só alguma coisa, é porque eu sou da comida. Olha isso, é muito bom.
1: É muito bom.

Thank you.

0: un autre final. Ça va faire. Tire-moi fora da tua cara, não te
1: É simpático também. Dá pra jogar um cão. Mas o cão não vai precisar muito. Vai, sai! Okay.

0: tens que quando a menina fala.
1: E ele com a cestazinha de banho. Diga.
2: É um gajo. É um gajo.
1: É
2: um gajo.
1: Se for a Guedes, eu conhecia na praça e ela.
2: Não.

0: Kasih aku itu. Pues mamá. ¿Estás haciendo el segurísimo?
1: Sí.
0: Té botox, sí, un flúor con 30 camadas.
1: Sí, este tipo estaba maquillaje. Oh, tiene un bicho, mira, otro no. Es un gecko.
0: Es super mal.
1: Claro, es un gecko. No, un crespo gecko. ¿Qué
0: es el gecko? Ah, es
1: un... Así. No, no sé por qué era el gecko.
0: ¿Tiempo?
1: Não,
0: parece inteligente. Parece um homem, mas
2: bem difícil.
0: Quer falar, tá bom. Não sei o que é. Mas, pera. Estás para
1: alguma coisa? É um sapato. Aqui. E tu vais tomar o meu colar? O que está acontecendo?
0: Elas iam perder o colar de uma outra.
1: Só não posso treinar de uma outra. Aquele uma...
0: Não, tipo, já é bom, já é bom. Isso
1: é
0: uma
1: mãe.
0: Isso é uma avó.
1: Eu lembro que eu entrei na cena. Sim, eu não sei. É a Mônica que ela costuma andar com a Janine. Epá, vimos 118.
0: Cala-te!
1: Agora!
0: Pobre, para si.
1: O António.
0: Este braço também. Tão magrinho. Tu não comes? Olha, olha. Dá 30 voltas.
1: O António e o Guilherme, vocês não conseguem ver. O António, Guilherme e Ana. Disseram que ia ser uma pintura de
0: machista.
3: Tu só a trabalhar?
0: Isto aqui é bom, estava a trabalhar.
1: Eu já estava a trabalhar,
0: eu
1: estava a uma pintura.
0: Olha ela, sei que a minha vida. Olha que eu estou fazendo dentro. É onde está a ver com um cavalo.
3: E era um
1: tipo... É, não é? Eu falei e eu mandei mensagem nele. Isto parece... Então, eu podia ir a perguntar. E então eu
4: mandei...
1: Isto parece tu que eu vou perguntar. E eu digo... Isto é boa ideia. Pois é, eu vou olhar para aquilo. Da mesma maneira que eu disse para a estão a falar de Taco Bell e Beer Imperial.
0: Eu não gosto de pizza. Como
1: não,
0: pão.
1: Não, eu não gosto de queijo. Não gosto de
0: queijo. Quando a Sofia disse, tira-me o ovo, dá-me aquela, tira-me o queijo. Eu não disse que ela ia ser mais esquisita.
1: Ah, mas é
0: é tipo, tenho uma perna toda, vocês estão aqui.
1: Melhor
0: é.
1: Eu sei que não vai fazer o nome disso. Mas sabe que é legal, não é? Mas queres mostrar o vídeo no seu filho? Oh, vocês têm de ver. Isso não é na Gazaki? Não, não.
0: Bem, querido, olha, estamos no. Estás a ver aquele parquezinho com o. Com a dedo. Nós não invadimos o parque, aquele parque é nosso por dia.
1: Mas
0: estamos lá,
1: estamos
0: lá, estamos exatamente. Nós estamos ao lado. Até já. Beijo, amor! Beijo!
1: Beijo! What the hell?
0: Um beijo e um queijo.
1: Querem ficar autorizados?
0: Não.
1: Ah, eu estava aqui com uma foto de
0: tela. Você é
1: autorizado? Sim,
0: ah, já viu que sim. Por que tem uma etiqueta na pata?
1: Estou bem
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4: Thank you.
0: Good morning.
2: Oh no!
1: Thank you.

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0: Hello. Welcome.
1: Prison Island boat. No, Prison Island.

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0: You show me.
1: Yeah.

Yeah.

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